0: sa présence, son histoire, et c'est très puissant. Voilà, c'est juste une personne, voilà, tout le potentiel qu'il y a d'expression, de sensibilité et de partage.
1: Alors ouais, écoutons un petit peu. Merci beaucoup, Natacha Garcin. Écoutons un petit peu Dino Brandao avec Orgasmo Social.
2: Nós crescemos na Casa Pia, mas naquela coisa da revolução, eu, o teu pai e mais um nosso colega, fugimos para as matas dos três. Só que eu e o teu pai fomos os sobreviventes, os outros morreram. Então depois é que temos essa ligação muito profunda.
3: Sim, sim.